Ah, caralho. Conexão extraterrestre estamos fazendo, Carlos. Que feio. Vámonos, último tema. Lo está pidiendo el presidente del sindicato de marihuanos selectos SADCB, los malvibrosos.